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0: em Bandeirantes. 23 graus.
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0: Estúdio Casa, 6 horas e 53 minutos.

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0: Faz barulho, Gabrielzinho!
1: Turma do Pagode!
0: Deus abençoe, irmão. Sucesso do mundo. Prazer participar desse momento especial. Vida longa.
1: Amo vocês.
0: Família, Turma do Pagode agradece.
1: E não é pouco, tá? Muito obrigado. Faz barulho pra Turma do Pagode aí.
0: Valeu, gente! Gabrielzinho!
2: Valeu. Bom dia, casa.
3: Estúdio Casa, 7:22. Estúdio Casa, 7:02.
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2: Estúdio Casa, 7 horas e 56 minutos.

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0: Estúdio Casa, 8 horas e 17 minutos.
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0: Em Bandeirantes, 23 graus.
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horas mais 53 minutos, agora 7h53. Lauren Daigle e o Sai aqui na nossa manhã, da nossa oração da manhã, nesta segunda-feira, dia 10 de agosto. Bom dia para você acompanhando, louvando e agradecendo a Deus por mais um dia, por mais uma manhã que se inicia aqui na nossa Casa FM. Bom dia para você, vamos juntos, tá? Onde quer que você esteja, louvando e agradecendo a Deus por mais uma manhã, por mais uma semana que se inicia aqui na nossa Casa FM, nessa segunda-feira, dia 10 de agosto. 7 horas mais 54 minutos, aproveitando e dando um toque muito especial para você do nosso apoio cultural da Criativa. 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Nós vamos ficando por aqui, prometendo voltar amanhã, a partir das 7 horas da manhã, com mais uma oração da manhã aqui na nossa programação da nossa Casa FM. Daqui a pouquinho você encontra conosco, né? Nós se encontramos com toda certeza no nosso Casa Notícias. Um forte abraço. Continue conosco. Bom dia para você. Bom dia.

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3: Olá, bom dia! Em Bandeirantes, 8 horas mais 3 minutos, está entrando no ar o seu, o meu, o nosso Casa Notícias. Hoje é segunda-feira, 10 de agosto de 2026. Santos do dia, São Lourenço, diácono e mártir. Morto como mártir de Cristo, São Lourenço é padroeiro dos diáconos, cozinheiros e bombeiros. Por ocasião da sua festa, que se celebra no dia 10 de agosto, o céu à noite se ilumina de rastros luminosos, né? O fenômeno ocorre por uma chuva de meteoros deixada por um cometa.
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3: Olha só a previsão do tempo para hoje, Bandeirantes e toda a nossa região, nessa segunda-feira, dia 10 de agosto. A temperatura fica entre 14 e 25 graus. A umidade relativa do ar varia entre 61% e 94%. A precipitação acumulada é de 1,6 milímetros, com uma probabilidade de ocorrência de chuva de 74%. O sol nasceu às 6h52, irá se pôr às 18h04. Segundo o site do Cimepar, para Bandeirantes, né? Os ventos na casa de 18 km por hora, com rajadas podendo chegar a 47 km por hora. Neste momento, os termômetros marcam aqui em Bandeirantes 15 graus.
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3: Oito horas mais sete minutos aqui no nosso Casa Notícias nesta manhã de segunda-feira. Bom dia para você. É muito bom saber que você tá aí do outro lado do rádio acompanhando a nossa manhã, fazendo a nossa companhia, né? Na nossa audiência. Estamos recebendo aqui nada mais, nada menos que o Roberto, lá da PAI, vai falar um pouquinho sobre um trabalho muito bacana. Na semana passada, ele esteve aqui, mas falou bem rápido sobre a bacalhoada, né, da PAI, a tradicional bacalhoada. E nada melhor do que hoje nós batermos um papo com mais tempo, com mais, digamos assim, né, um pouquinho mais de tempão aí pra gente falar, né, Roberto? Antes de mais nada, é um prazer recebê-lo aqui mais uma vez e prontamente atender o nosso pedido, né, de vir um pouquinho mais, falar um pouquinho mais sobre essa tradicional festa que ocorre em Bandeirantes, que é por um motivo sensacional, que é a nossa PAI. Roberto, antes de mais nada, bom dia, é um prazer tê-lo aqui na nossa programação.
4: Bom dia, Lúcio. Bom dia, ouvintes do Estúdio Casa. Então, assim, agradeço mais uma vez aí a oportunidade de estar aqui falando para vocês sobre a PAI de Bandeirantes. A PAI, Lúcio, ela tem desde 1978 aqui no município. E tem uma história, assim, uma história de conquistas e uma história de resultados, né?
3: Sim.
4: Hoje nós atendemos 189 pessoas com as mais variadas deficiências, né, intelectual e múltipla. E assim, nós temos ali excelentes profissionais, professores, né, que esse é a ideia inicial, porque é uma escola, né, uma escola inclusiva. E profissionais, além de professores, temos profissionais aí especializados para atender essa demanda. Então, a gente entender que a deficiência são variadas, não é única, né? Cada pessoa que nós atendemos na instituição, ela apresenta uma dificuldade, ela apresenta uma história diferente. Então, quando a gente participa dessa vida do aluno, nós estamos mudando, tentando mudar para melhor essa história de vida, porque não são, hoje, não são 189 pessoas, são 189 famílias, 189 histórias diferentes, cada um com sua individualidade. E é nessa individualidade que a gente trabalha, né? Tornar melhor. Quando a gente pensa no futuro dessas pessoas, quando a gente pensa em prepará-los, quando a gente valoriza cada melhora, cada conquista, a gente está tentando mudar essa qualidade de vida, né? Melhorar essa qualidade de vida para essa pessoa, para essa família.
3: Roberto, desculpa a te atrapalhar, mas você falando sobre essa peculiaridade, né, de cada um, né, ali dentro da PAI,
4: sim,
3: eu fiquei pensando aqui. Digamos assim, a gente tem vai fazer no colégio, né? Vai passar uma tarefa no colégio. Passa para todos.
4: Exatamente.
3: Né? Na PAI ali, digamos assim, cada indivíduo é uma forma de aprendizado diferente, é um cuidado diferente, é um apoio diferente. Ou seja, a educação tem que ser individualizada. Ou estou enganado?
4: Não, não está, não. Exatamente. As nossas salas são menores, né? A gente tem 5, 10, no máximo 15 alunos. E muitas vezes esses alunos, eles estão em fases diferentes. E eles interpretam o conteúdo, aquilo que está sendo abordado, de maneira diferente.
3: Uhum.
4: E realmente, além do professor, tem que ter o professor auxiliar. E a gente tem essa dificuldade, né? Então é um trabalho realmente individualizado. Aonde ainda tem alunos, nós temos hoje 52 alunos com autismo. E daí isso torna o ensino ainda mais individualizado. Então a gente tem que participar de cada fase. cada evolução, cada conquista desse aluno. Então, muitas vezes, a gente tem assim, um problema dentro da nossa casa com o filho que não quer estudar ou que aprendeu algo ali que parece tão normal. E às vezes, para uma pessoa com essa deficiência, é algo assim, gigante essa conquista, né? E nós estamos ali para valorizar cada conquista e fazer com que ele possa avançar, né? É isso que faz essa... E como você perguntou, é individual? Realmente é bem individualizado.
3: E só porque eu fiz essa pergunta, Roberto, porque muitas vezes você foi muito feliz na sua colocação quando a gente está com um problema do filho em casa, né? Um trabalho... não está aprendendo, tal, aquela coisa toda. Aí você vê as... digamos assim, as diferenças, né, sendo somadas para que a família dessa pessoa, né, desse indivíduo, acabe somando forças para que todos aprendam da melhor forma possível. Né? É uma equação que às vezes não fecha. Né?
4: Exatamente. É diário, né? É um trabalho diário. Hoje a gente tem o projeto Casalar. Ele funciona muito bem, né? Ele é para jovens e adultos, para o EJA, né? E, na verdade, nada mais é do que trabalhar também o currículo funcional, que é o currículo que está sendo instituído agora, que é preparar para a vida. E nessa casa lar, Lúcio, a gente ensina tarefas diárias e muitas vezes repetitivas, porque eles
3: acabam... necessário, né?
4: Necessário, acaba esquecendo. E a gente tem um projeto também de ampliação e reestruturação dessa casa lar para que ela possa atender mais e melhor, mas é um projeto que funciona há anos e funciona muito bem. Ele prepara o nosso atendido para a vida, para a convivência junto à família, uma convivência saudável.
3: Esse é o principal objetivo, Roberto, podemos dizer assim, ou seja, tornar esse indivíduo um pouquinho menos dependente.
4: Exatamente. Então, na verdade, se a gente parte de uma individualidade, a APAE tem sempre essa ideia, né, de que analisar cada história e tentar intervir nessa história de maneira positiva. Alguns alunos, e a gente sempre preocupa com isso, é tentar a inclusão, colocá-los na escola regular. Então esse trabalho é contínuo e muitos deles a gente consegue. Então nós temos várias histórias para contar de ex-alunos que hoje... transitam na sociedade naturalmente e você nem percebe a dificuldade que ele teve lá atrás, a deficiência que talvez ele carrega, mas porque ele passou pela APAE e trouxe, assim, superou suas dificuldades, né? Então esse é o nosso trabalho, realmente é a inclusão. Alguns a gente não vai conseguir incluir totalmente, né, dentro da escola regular, mas a gente vai fazer com que ele seja aceito na sociedade, essa inclusão dentro da sociedade, né? Então isso vai acontecer com esses projetos que a gente tem na APAE, né? Nós temos ali a estufa, por exemplo, que trabalha com plantas, né? Que vai trabalhar essas habilidades desse aluno, essa capacidade de melhorar cada vez mais ali a sua sensibilidade, de entender como funcionam as coisas, né? Então, dentro da eu citei um, né, por exemplo, da estufa, mas temos outros projetos ali. A ideia da escola sempre é manter os projetos, melhorar e trazer novos projetos, né? Artesanato, por exemplo, a gente tem a sala de música, né, que trabalha muito bem a musicoterapia, né? Então, assim, tem vários projetos dentro da instituição.
3: Ou seja, não é somente chegar lá e vamos aprender. Não, tem toda uma expectativa para que isso ocorra, né?
4: Exatamente. Então, muitas vezes, quem não conhece a escola, acha que é só uma sala de aula, né? Ou talvez tenha uma ideia diferente, que a gente tem para pessoas com deficiência que ficam ali fazendo bagunça. E pelo contrário, né? A gente tem uma escola super organizada, super higienizada. Então, realmente, é diferente, né? Isso é uma escola... que transmite paz, transmite amor e transmite respeito às pessoas.
3: Roberto, falando isso, você me veio aqui na cabeça a pergunta, né? A comunidade pode visitar, pode conhecer, pode saber como funciona a APAE aqui de Bandeirantes?
4: Sim, tranquilamente. A escola está sempre de portas abertas para receber a comunidade, né? E a gente só precisa agendar essa visita Porque a gente tem, claro, uma rotina, assim como toda casa tem uma rotina, a nossa casa também tem uma rotina. Mas é tranquilo, a gente recebe, é comum a gente receber visitas de outras escolas, da universidade, a gente recebe projetos da universidade também, né? Então, estamos sempre de portas abertas para contribuir no processo ensino-aprendizagem de outras escolas e também para mostrar o nosso trabalho. Isso é bem tranquilo.
3: Uhum. São exatamente 8 horas mais 17 minutos aqui, Roberto. Deixa eu falar o nosso apoio cultural rapidinho aqui. 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Falando agora também, a gente destacava, Roberto, que a importância, né, desses eventos que a própria APAE disponibilizará, que é a Bacalhoada. Você fez um breve relato aí da APAE, né, que é o trabalho que é desenvolvido todos os dias ali, mas como que vai estar funcionando a Bacalhoada para que a nossa comunidade também possa participar?
4: Então, Lúcio, é assim, ó, nós estamos aí na 22ª Bacalhoada em prol da APAE de Bandeirantes. Então, é um jantar beneficente em prol da APAE. E ele tem toda uma história. 22ª, nós estamos falando aí de 22 anos de evento.
3: Sim.
4: Então, realmente, um evento que vem se especializando ano a ano. É um prato saboroso. E é um prato que vem, não carrega somente esse sabor da culinária. Ele carrega ali harmonia. Ele carrega confraternização e ele carrega respeito. Então, é um trabalho de solidariedade. É um dia em que toda a diretoria da APAE e as pessoas que são voluntárias nesse evento se sentem ali importantes e atuantes em prol da comunidade Bandeirantes, em prol dessas 189 famílias que eu acabei de falar um pouquinho sobre a história de cada um deles. Então, assim, vai acontecer dia 26 de setembro, né, daqui um mês e alguns dias, né? E está sendo muito bem preparado por toda a diretoria, pela equipe, pela diretora Sônia, pela Gabriela, pela Graziela, pela Flávia. Então nós temos uma equipe fantástica. E o ano passado a gente contou com patrocinadores e esse ano também, né? Uhum. Então a gente convida ali as empresas que queiram marcar o seu nome em prol da APAE de Bandeirantes. Pode estar procurando a diretoria, pode estar procurando a escola para estar patrocinando o evento, né? Então a gente vai divulgar nas rádios, divulgar nas redes sociais da escola, também no dia do evento, a participação dessas empresas, que também já é uma tradição eles entregarem brindes para que a gente sorteie no dia do jantar. Então a Bacalhoada acontece dia 26 de setembro, aqui na SEB acontece num sábado. É um jantar onde o valor do ingresso está tudo incluso ali, as bebidas, né, um vinho português e o prato principal, que é o bacalhau. Um prato feito pela colônia portuguesa aqui de Bandeirantes. E para quem não conhece, está perdendo. E para quem conhece, a gente já tem ali uma...
3: Já sabe como funciona.
4: Sabe, né, como funciona. A gente tem uns clientes ali que realmente estão nos cobrando. Roberto, quando é que vai a bacalhoada? Paulo, estamos querendo saber aí para participar do evento. Então, realmente, é um evento tradicional de Bandeirantes.
3: E com toda certeza, como que já é o tradicional evento, como tudo que é tradicional, as pessoas já ficam aguardando, né, Roberto? Já fica esperando ali para acontecer da melhor forma, né?
4: Exatamente. Então, e a gente tem sorteio de brinde no dia, tem leilão, que contribui também muito para a escola, né? E por que a gente faz esse evento? Para manter a escola, né? A gente tem particularidades como medicação, nós fazemos assistência social e assim, a escola, cada aluno ele tem um custo elevado, né? Porque não é um aluno que fica sozinho. A gente precisa que ele tenha um atendente do lado dele, né? Ele tem necessidades especiais. Então, tudo isso a gente sabe que não é de graça. A gente precisa de recurso para manter. E a bacalhoada, ela contribui bastante, né? Que a gente chega no final do ano, consegue completar ali toda a despesa que aconteceu durante o ano ali e manter para o próximo ano seguinte, né?
3: E quem está nos acompanhando agora quer saber um pouquinho mais sobre a bacalhoada, quer saber como ser um patrocinador, quer comprar um convite para participar junto com a família, reunir os amigos numa mesa só, como que pode fazer, Roberto?
4: Então, pode procurar a escola, né, presencialmente, né, o pessoal da secretaria faz a venda, e pode procurar cada membro da diretoria. Eu tenho ingresso à venda ali também no Hospital São Lucas, ou vou divulgar o meu WhatsApp aqui, que pode fazer o contato, que a gente vai até você e entrega, né? O telefone é o 439-9964-6554. Então, entre em contato nesse número ou manda um WhatsApp que a gente chega até você, te entrega o ingresso, né? Para fazer ali, para montar a mesa, se quiser reunir alguns amigos, a gente também faz ali essa mesa especial dos convidados aí que você está selecionando, para que possa participar do evento ali. E quem quiser também poder ser um patrocinador, também entra em contato nesse telefone que eu passei, que a gente vai ali fazer o seu cadastro, pegar os dados certinho, o logotipo da empresa, manda um vídeo para a gente, um vídeo curto que a gente pode divulgar nas nossas redes sociais, dizendo que você participa ali da bacalhoada, em prol da APAE de Bandeirantes, que a gente vai estar linkando a sua marca com uma instituição que faz benefício à sociedade de Bandeirantes.
3: Que ajuda, né?
4: Exatamente, que contribui muito.
3: E nessa colocação que o Roberto aproveitou e disse, eu também reitero, você que está aí nos acompanhando, né? Muitas vezes, fala assim, mas como que eu posso ajudar a APAE? É uma oportunidade, né? Uma oportunidade de você não somente colocar a sua marca em evidência, mas também como você contribuir ajudando a APAE, né? Você vai estar ajudando as crianças, os adolescentes, os jovens que estão ali fazendo o trabalho, né? Ou seja, precisando de uma ajuda, e você pode ajudar de uma forma rápida e objetiva, né, Roberto?
4: Exatamente, é uma forma que vai direto, né? E a gente mostra o trabalho, né? Até mesmo no dia do evento, é comum a gente lançar os vídeos ali de todos os trabalhos que são feitos, dos projetos, os artesanatos, né? O trabalho na estufa, o trabalho que a gente participa nos jogos, na fanfarra. Então, assim, é diário. Uhum. E é um trabalho, assim, de resultado mesmo. Nós transformamos a vida não só dos nossos alunos, dos nossos atendidos, mas também das famílias deles.
3: Você, mais uma vez, eu aproveito a sua deixa, Roberto, e falo, né? O quanto é bom, né, você estar aí vendo uma pessoa, né, entrou lá pequenininho, né, com todas as dificuldades, né, que ele tinha, foi subindo, foi melhorando, foi aprendendo, foi, né, uma hora ou outra, hoje ele já está na rua fazendo as suas necessidades, tudo certinho, sem problema algum, não dependendo da outra pessoa, melhor que tem, né?
4: Exatamente, a gente trabalha muito isso, Lúcio. Você lembrou bem dessa autonomia, né? Então a criança chega ali com a gente desde a estimulação precoce, não consegue andar, não consegue falar, e muitas pessoas não acreditam, mas nós acreditamos em cada melhoria, em cada crescimento, em cada evolução, e a gente investe nessa evolução para que ela se transforme num resultado positivo, dando autonomia para essa pessoa e para sua família. E como você falou, depois de alguns anos a gente percebe ali ela tendo a sua vida de forma tranquila, de forma autônoma, e ela passou pela gente. E é dessa forma, essa construção de histórias que a APAE caminha. E venha você também participar dessa construção de uma história positiva em prol da APAE de Bandeirantes.
3: Com toda certeza. Roberto, quero agradecer a sua presença aqui. O horário voa, mas muito obrigado por colocando, né, a nossa Casa FM à disposição de vocês aí.
4: Imagina, eu que agradeço. Obrigado pela oportunidade. Bom dia a todos.
3: São exatamente 8 horas mais 26 minutos agora no nosso Casa Notícias, 8h26. 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Obrigado, Roberto. Volte sempre. 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A procura de crédito aumentou e muito nos últimos meses, e você vai ter as informações a partir de agora no nosso Casa Notícias.
5: A busca do brasileiro por crédito registrou crescimento de quase 43% em junho deste ano, em comparação a junho do ano passado. É o que revela a pesquisa da CNDL, Confederação Nacional de Dirigentes Lojistas, junto ao SPC Brasil, Serviço de Proteção ao Crédito. Merula Borges, especialista em finanças na CNDL, explica o aumento de quase 43% na busca por crédito em junho deste ano, em comparação com o mesmo período do ano passado.
6: Esse crescimento por crédito, ele mostra que, de um lado, a gente tem uma busca maior por recursos para poder organizar o orçamento mesmo, especialmente num cenário que a gente tem juros, endividamento e inadimplências muito altos. E, de um outro lado, a gente tem também famílias buscando crédito para organizar suas dívidas, trocando dívidas mais caras por dívidas mais baratas e, em alguns casos, também para complementar uma renda que não está sendo suficiente para fechar as contas no final do mês. Preços dos produtos ficaram em um patamar mais elevado. Então, esse crédito tem sido muito utilizado para recompor o equilíbrio financeiro e também para aumentar o consumo das famílias.
5: Dados ainda mostram que uma parcela expressiva desse público que tenta acesso ao crédito já se encontra negativada. O levantamento mostra que quase 38% dos consumidores consultados tinham alguma restrição ativa. A especialista em finanças fala sobre a saúde financeira das famílias brasileiras.
6: Quando a gente nota os consumidores com alguma restrição ativa e ainda assim buscando crédito, é um sinal de uma fragilidade financeira, onde muitas famílias estão buscando crédito não para realizar novos projetos, mas para manter as contas em dia, para renegociar a dívida. E isso quer dizer que o orçamento está realmente muito pressionado, a recuperação financeira ainda é difícil, lenta, está mais difícil fechar as contas.
5: Analisando o perfil do consumidor que buscou crédito no Brasil em junho, o público masculino representa mais de 54%. Na abertura por faixa etária, o consumidor com participação mais expressiva foi o de 40 a 49 anos, que representou mais de 24% do total. Produção e reportagem, Priscila Mendes.
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3: 8:34, agora 8:34 do nosso Casa Notícias nesta manhã de segunda-feira, trazendo para você aqui as informações, mas antes, deixa eu falar para você do nosso apoio cultural, né? 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
3: São exatamente 8:36 aqui no nosso Casa Notícias nesta manhã de segunda-feira. Hoje movimentado o nosso Casa Notícias aqui, recebendo a nossa secretária de Educação do município de Bandeirantes, né? Deixa eu pedir desculpa já antecipadamente para a Aline. A gente havia marcado semana passada e devido marca de um lado, marca do outro, marca de um lado, marca... Não tem problema, na segunda-feira a gente está lá e a gente está aqui com ela. Aline, antes de mais nada, bom dia. É um prazer tê-la aqui na nossa programação e falando sobre assuntos bons, né? Bom dia.
4: Bom dia, Lúcio. Bom dia a todos que nos acompanham aqui pelo Estúdio Casa. Não precisa se desculpar, porque nós sabemos bem como funciona a correria aí da semana. São muitas notícias para levar para toda a população. E para nós também foi bem melhor para passar para essa segunda-feira, porque aí nós conseguimos nos organizar melhor, porque semana passada também foi intensa lá na secretaria.
3: E como que foi? Até então, Aline, a gente havia conversado, né, sobre esse assunto, que Bandeirantes poderia melhorar, né? A expectativa era essa, mas a gente viu que melhorou muito, né? Devido aí, superou as expectativas.
4: Sim, com certeza. Bandeirantes poderia melhorar, melhorou, mas eu volto a reforçar, Bandeirantes pode muito mais do que isso. A gente tem aí, a gente pensa grande, sonhamos muito alto. Por que nós sonhamos? Porque aquele ditado que um sonho que se sonha só é só um sonho, mas um sonho que se sonha junto, em conjunto, ele se torna realidade.
3: Essa frase eu tenho de uma forma diferente, Aline. Eu tenho assim, sonhar pequeno e sonhar grande ou gigante é o mesmo tamanho.
4: Você tá sonhando.
3: Então eu sonho gigante de uma vez.
4: Isso, é isso que a gente, que nós colocamos em prática lá na Secretaria de Educação, e quando eu digo na Secretaria, eu estendo a todas as escolas. Uhum. Não adianta lá na Secretaria, a Aline ou a equipe sonhar e na escola não, o pessoal não comprar a causa. E é o que tem acontecido, todo mundo está comprando o sonho, todo mundo está sonhando junto. Uhum. E foi isso que resultou nesse salto no IDEB, né, no nosso índice do desenvolvimento da educação básica. Da última vez que eu vim aqui, eu falei para você, você questionou, né? E aí, vai sair o resultado do IDEB ou não vai? As expectativas são boas? Eu não quis colocar um número, porque eu falei que nós tínhamos um cálculo aí que nós fizemos lá entre nós.
3: Interno, né?
4: Interno ali, mas eu não queria divulgar porque as expectativas eram muito boas e se a gente não alcançasse aquele nosso número do cálculo interno, a gente ia ficar frustrado. Uhum. E aí agora eu posso revelar. Aquele dia, o número que nós tínhamos, que nós saltaríamos de 5.3, que é a nota do IDEB que é real, que era o que Bandeirantes tinha alcançado lá no passado, na última avaliação, e nós imaginávamos que iria para 6.1. Então já era uma coisa boa demais para falar aqui. E o medo de falar, e aí vinha um 5.4, um 5.5, e a gente jogou no ar 6.1. Mas na verdade veio mais, veio 6.3. Uhum. Então nós aumentamos aí um ponto de 5.3. O município de Bandeirantes hoje conquistou 6.3. Foi um salto muito significativo, baseado em todos os aspectos que essa avaliação envolve. Não é uma simples avaliação que o aluno faz e pronto, né?
3: O que
4: envolve
3: melhora?
4: Tudo. Melhora o desenvolvimento em português, em matemática. Juntando a nota do português com a matemática, é a proficiência do aluno. Nós tínhamos esses dados no resultado prévio que saiu. Por que nós ficamos felizes? Independente se o IDEB aumentasse ou não, o nosso resultado, a nossa conquista estava ali. Mas não adiantava a gente jogar isso para a população, porque iam falar assim: ah, mas e o cálculo? E o IDEB? Afinal, qual é o número que vocês alcançaram? Mas para nós, o número é apenas um número. Uhum. Para nós, o que vale é a proficiência, é como foi o resultado dos alunos na prova de português e na prova de matemática. Esse é o resultado real para nós. Muitos municípios ou estados, vizinhos ou do Brasil inteiro, aumenta o IDEB, mas quando você vai olhar a proficiência, a nota de português com matemática, caiu. Mas como que aumentou o IDEB, então, se a nota caiu? Porque aprovou alunos sem esses alunos terem aprendido. Uhum. E como o cálculo é feito? Soma ao resultado do português com a matemática e multiplica esse resultado pela taxa de aprovação. Ou seja, se você aprova bastante alunos, você vai multiplicar por um número maior. E é o que muitas vezes acontece, e aqui nós conseguimos o resultado real. Nós conseguimos aumentar no português e na matemática, e por isso a gente já festejou lá atrás, quando saiu o resultado prévio. Mas nós aguardamos, vamos aguardar, saiu o IDEB mesmo, o cálculo, multiplicado pela taxa de aprovação. Aqui em Bandeirantes, a gente sempre fala isso, os alunos que não aprenderam, reprovar é o melhor caminho? A gente sabe que reprovar não é o melhor caminho, mas se o aluno não teve aquele tempo suficiente para aprender a todos aqueles conteúdos, e cada criança a gente sabe que aprende em individual, tempo diferente, em maneira diferente, apesar dos professores terem se empenhado muito e mobilizado todos os esforços para ensinar essas crianças de fato no tempo certo, tem uma criança ou outra que não conseguiu avançar, mesmo apesar de todos os esforços. Então, essa criança compensa segurar para que ele faça novamente essa disciplina, essas disciplinas dos anos iniciais, para que ele vá mais preparado para o ano subsequente. Uhum. E aí, mas isso vai reduzir a autoestima. Na verdade, na nossa opinião, no cotidiano, lá no chão da escola, o que reduz a autoestima é o aluno passar sem ter aprendido e ele chegar numa turma que o pessoal já está indo se desenvolvendo, né? E ele não está entendendo o que está sendo explicado ali. E isso reduz a autoestima. Uhum. Então, se ele precisa de mais um tempo para ele aprender e ir preparado para o ano subsequente, aí esse aluno deslancha e ele desenvolve com mais autoestima dentro da escola.
3: E como que a secretaria, Aline, recebeu a notícia, né? Eu vi que O Mano estava aqui na quinta-feira, né? Eu até te liguei na hora para ver, com toda certeza está fazendo alguma atribuição na hora. E ele ficou muito contente quando ele falou assim: nossa, a gente melhorou tal. Eu falei, vou ligar para a Aline. Mas como que a secretaria, né? Eu sei que você ficou irradiante, né? Foi. Mas os professores, a equipe escolar, porque como você mesmo destacou, não é somente a função sua e não da secretaria, mas sim de um contexto. É da professora, é da diretora, é da zeladora, é da supervisora, enfim, é de todos ali da educação para que isso melhore. Não depende só de uma pessoa, mas sim de uma equipe, né, imbuída de um aprendizado, uma melhoria num contexto geral. Como vocês receberam isso?
4: Foi uma festa coletiva, foi uma comemoração coletiva, parecia Réveillon. Todo mundo desejando felicidades para o outro, todo mundo parabenizando. E foi à noite, na verdade.
3: Sim.
4: Nós esperamos o dia todo o resultado, o Brasil inteiro esperou esse resultado. Teve uma coletiva de imprensa no MEC, mas essa coletiva não foi divulgada por conta do ano eleitoral. E aí ficaria gravada para assistir depois, mas nós ficamos naquela expectativa. Saiu o resultado do Paraná, e aí todo mundo já comemorou que o Paraná estaria ali, estava em primeiro lugar. E dos municípios não havia saído. Aí acabou o expediente, 5h, 5h30, todo mundo foi para casa. E à noite foi mandado, enviado no grupo do Núcleo Regional de Educação. Segurem os corações, porque o resultado acaba de sair. E aí eu já consultei o município de Bandeirantes na hora. E aí divulguei, né, no grupo das escolas e da prefeitura, e o prefeito já ligou na sequência. Ele estava em viagem e fez questão de ligar para parabenizar e pedir para estender os parabéns aos nossos professores, porque são eles que estão na linha de frente lá no chão da escola, ensinando, fazendo com que o aluno entenda todas as disciplinas, não só o português e a matemática. Eu falo que a gente tem que aplaudir os nossos professores. Os professores têm mesmo que ser valorizados, e a gente está buscando isso. A cada período a gente consegue conquistar alguma coisa.
3: Uhum.
4: A gente conseguiu a lei que faz o executivo a ajustar o valor do pagamento dos professores ao piso nacional. Isso a gente comemorou muito essa conquista, mas ainda nós vamos conseguir fazer mais, se Deus quiser. A hora atividade dos professores, que estava bem abaixo, 4 horas atividades, a gente aumentou para 5, e a gente tem a perspectiva de, em breve, aumentar mais uma. E a gente está com muito foco, eu digo assim, muita vontade de fazer.
3: Uhum.
4: E aí, quando nós vamos vendo que essa vontade de fazer, ela vem acompanhada das conquistas que vão aparecendo, porque são sementes que você

0: Não é que vai melhorar da noite pro dia.
1: Não, demora.
0: É um árduo passar do tempo. Você tem que lançar. Hoje a gente vê o investimento que está sendo feito na educação é gigantesco. Sim, né? Sim. E mas tem falhas? Pode ser que tenha. Ninguém é perfeito. Ninguém é perfeito. Mas você vê que eu sempre destaco aqui na rádio, eu falo, e não é porque a Aline está aqui na minha frente que eu vou falar isso de novo. Tem algumas secretarias no nosso município que caminha, que anda, que trabalha. A secretaria é uma delas, Secretaria de Educação. A Secretaria de Saúde é outra secretaria que caminha, que anda, que trabalha. Então são secretarias que estão fazendo um trabalho bem feito.
1: Né? Eu agradeço.
0: Mas o que eu quero dizer nisso, né? Por que eu falei isso? Porque lá atrás foi plantado. Muitas vezes as pessoas falam, tá sendo colhido agora, fazendo uma festa danada por uma nota. Eu já ouvi falar isso.
1: Ah, sempre que, tem, né, Lúcio?
0: Que não é aquela coisa. Pô, gente, mas lá já fazia mais de 20 anos para trás que a nossa nota era terrível.
1: Sim, é verdade.
0: E foi uma das primeiras entrevistas que você deu aqui na rádio, foi justamente a nossa preocupação é a melhoria do IDEB. E essa melhoria está acontecendo. Então a gente tem que valorizar os nossos professores, valorizar o trabalho que está sendo feito. Entendeu? Não é que você... Lúcio, você está passando... Não estou passando a mão na cabeça de ninguém, não. Eu estou falando que acontece. Tem gente que fala, que eu ouvi esse final de semana, mas não faz mais que merecido. Faz mais que merecido mesmo. Mas o trabalho tem que ser feito.
1: Com certeza.
0: É lá a Aline destacou bem, lá no chão da escola. Como eu sempre falo aqui, não é somente a Secretaria de Educação. Tem que ser num contexto geral. E outra pergunta que eu quero fazer para você, qual foi a nota do Paraná?
1: Olha, eu vou falar um apanhado de todos para você entender, tá?
0: Digamos assim, a média do Paraná.
1: Isso, ó, eu vou começar pelo nacional. Quando você falou da questão do pessoal, algumas pessoas ainda falam assim, mas está comemorando uma nota que lá não é tão boa. Para analisar o Brasil. Quando nós falamos da média nacional, vamos pegar lá dos anos iniciais. A meta era 6, ok? Bandeirantes estava bem abaixo da meta. Bandeirantes estava 5,3. E aí nós tínhamos que... A obrigação era chegar a 6. Nós chegamos a 6,3. Então nós saímos do 5,3 e fomos para 6,3. Ultrapassamos a meta e, como eu disse, nós podemos mais. Mas é o que você falou... Existe um processo para isso. Nós estamos hoje plantando o que nós vamos receber, nós vamos colher lá na frente. Esse resultado que nós tivemos é o que a dona Neuci, junto com a nossa equipe toda lá, nós plantamos.
0: Você estava junto também,
1: sim,
0: né?
1: Sim, estamos lá os 4 anos que permaneceu lá a outra gestão, nós trabalhamos juntas. E isso faz toda a diferença, Lúcio. Algumas das coisas que a dona Neuci fez na gestão dela e com a aprovação. Eu também.
0: Eu sou fãzada dela.
1: E ela sempre escuta, viu? Ela manda assim. Sempre que eu saio, ela fala assim: parabéns pela entrevista, estou na escuta. Eu mando um abraço pra senhora. Então, quando a gente se encontra, a gente conversa muito. E aí, o que foi feito lá que tá surtindo esse resultado agora? A fixação dos professores nas escolas. Mais garantia de estabilidade para esses professores nas escolas dá esse resultado, sim. Então foram feitas várias ações como a gestão democrática, que não existia no município de Bandeirantes, o município estava perdendo recurso por conta dessa falta da democracia para escolher nossos diretores, era apenas político. Os diretores eram escolhidos, muitas vezes, na grande maioria das vezes, nem professores eram, não conhecia a rede municipal. Agora a gente tem os nossos professores de chão de sala de aula sendo eleitos para assumir a função de direção por um período que é de 3 anos, podendo ser prorrogado por mais 3 anos. Então, por 6 anos, um professor pode estar à frente das escolas. E quando se conhece o território onde você está, você já sabe os problemas que tem que enfrentar, você já sabe as metas que você tem que alcançar e o resultado é melhor. Então, como você disse, lá de trás isso vem sendo plantado. Aí, continuando aí o nosso comparativo. Desde 2021, o sonho do Brasil é chegar na meta de 5,2. O sonho do Brasil é chegar em 5,2. Bandeirante já está em 6,3. Então, esse sonho de chegar em 5,2, mais uma vez, infelizmente, não foi alcançado. O resultado a nível nacional, isso agora eu estou falando do ensino médio, tá? Estamos falando de todas as etapas aqui. Era de 5,2, alcançou 4,5.

0: vermelho ainda.
1: Tá. Nos anos, anos finais, que é de sexto ao nono ano, uhum, a meta era 5.5. Alcançou 5.3. E aí, Bandeirantes, agora vamos voltando ao comparativo. Era de 6, está em 6.3. Então, nós ultrapassamos. Eu vou pegar aqui do Paraná, porque eu não lembro todos de cabeça, tá?
0: Só para aproveitar, enquanto a Aline procura aqui, muita gente, até essa semana, veio falar comigo, destacava isso. E eu vou dar um relato do que eu falei para a pessoa e vou falar para você aqui, amigo ouvinte, que está acompanhando o nosso Casa Notícias. Seria bom. Ah, vamos para 8? Fica lá em outros. Acho que seria o sonho.
1: É o meu sonho também.
0: De todo mundo. Só que, para você ter aquela famosa base de uma casa, você tem que começar pelo alicerce. Você tem que construir ela devagar. Por quê? Qualquer coisa bateria um vento ali, levaria tudo e acabaria tudo. Aquele ano, esse ano seria perfeito, 8. E os outros anos? E o trabalho que está sendo feito, está sendo plantado, está sendo colocado ali em prática, para que dentro dessa melhoria, penso eu dessa forma, Aline, que vai ser da melhor forma possível. Daqui em breve, o mais breve possível, posso chegar a 8 e continuar em 8.
1: Isso.
0: Não somente um ano. Ah, chegamos em 8. Ah, glória! Lá no outro ano faz a prova. 5, de novo. Então tem que ser mantido, tem que melhorar passo a passo. E com isso, a vitória vai conseguir chegar.
1: É isso mesmo, Lúcio. Isso mesmo. Respondendo a sua pergunta, o Paraná obteve a nota de 6.9 nos anos iniciais. Uhum. Então, o Bandeirantes está no 6.3. Alguns municípios atingiram 80. E aí nós falamos, nossa, que bênção. Mas a gente tem que tomar muito cuidado ao comparar municípios. Por quê? Porque os, vamos por pegar aqui o exemplo. Por quê? Te respondo por quê. Vamos pegar aqui alguns municípios que, sem citar os municípios, tem município aqui que atingiu 80. Quantos habitantes tem nesse município? 3.280 habitantes. Mas 3.280 nós temos só de aluno. Então tem municípios bem pequenos que tem uma escola. Você preparar uma escola, duas escolas
0: é uma coisa.
1: Para uma prova é diferente de você preparar 11 escolas, né? Então tem essa diferença, no caso 10, porque a Estuco Kawasaki ainda não tem o quinto ano. Número de habitantes é muito relativo quando você vai comparar uma nota. Nós temos aqui dentro do nosso núcleo regional Bandeirantes e Cornélio Procópio, que tem ali mais ou menos
0: um
1: porte parecido. Tem outros municípios
0: Cornélio
1: bem menores.
0: Quanto a nota de Cornélio?
1: Cornélio avançou 8 pontos. Foi de 5.9 para 6.7.
0: Tá ali também.
1: Então, aí, tá vendo? Que caminha junto. Nós estamos em crescimento junto.
0: Poderia ser ao contrário, mas...
1: Olha que horror.
0: Eu sou bairrista, gente. Eu preferi que Bandeirantes tivesse. Quem sabe na próxima.
1: O que nós dissemos é isso. Existe um processo. Não adianta você pular de um carrinho bem popular para uma Ferrari direto.
0: Você vai bater, gente.
1: Você tem que ir crescendo, é uma escada. Sim. Então, nós estamos muito felizes pelo caminho que nós estamos conseguindo trilhar. A alegria é muita e dentro da rede municipal foi um avanço muito significativo. Eu preciso parabenizar aqui, Lúcio, algumas escolas. Na verdade, todas avançaram. Algumas mais, outras menos.
0: Você tem o parecer?
1: Tenho. Caraca. Deixa eu te contar para todos que estão nos acompanhando. Escola Maria de Lourdes, Lúcio, impressionante. Saiu de 4.6, era a nota da Escola Maria de Lourdes, e foi para 6.5. Aumentou 19. A gente coloca 1.9 aí, né, no, no aumento. Mas vamos colocar 19 para a população entender. De 4.6, de 46 para 65, aumentou 19 pontos.
0: Quase 20 pontos.
1: Exatamente. O avanço lá foi impressionante. Ou seja, os professores, a diretora, Ana Cláudia, a equipe de coordenação, elas fizeram acontecer, elas trabalharam, elas mudaram a prática. Ela me mandava vídeos, fotos do caderno de produção de texto que elas fizeram, das atividades que elas desenvolveram. Elas trabalharam muito e precisam ser reconhecidas.
0: Sem dúvida.
1: Nosso reconhecimento, nosso agradecimento à equipe da Escola Maria de Lourdes. Escola de Santa Terezinha, Lúcio, pulou de 5.9 para 7.1. Olha. Hoje, Santa Terezinha, nosso melhor IDEB do município de Bandeirantes. Ah, mas vai comparar a escola? Não, porque todas avançaram. Isso, e a gente está parabenizando todas elas. A gente tem Yukit Matida, pulou aí, avançou 12 pontos, de 5.5 para 6.7. Então, é uma prestação de contas que a gente está fazendo, uhum, para a população. Os pais precisam saber como está a escola dos filhos deles.
0: Sem dúvida.
1: A gente quer muita transparência nisso. Até porque são dados transparentes. Se você procurar no QEDU, que é o site na internet da educação, você vai ter esses resultados lá. Leda de Lima Canário, trabalharam muito, mostraram o empenho de toda a equipe e dos professores. A diretora liderou isso de uma maneira que foi de 5.3 para 6.2. Avançou 10 pontos, igual Bandeirantes. Moacir Castanho avançou 8 pontos, foi de 5 para 5.8. Maria Inês, de 5 para 5.6. Zumira, de 6 para 6.4. Todas essas escolas, praticamente, estão acima da média, da meta que nós tínhamos.
0: Assim, Aline, por exemplo, termina...
1: E a última, Diógenes, 4.9. A escola Diógenes não tinha alunos suficientes em 2023 para fazer a avaliação. Não foi feita, por isso não tem esse comparativo, uhum, de quanto avançou. Mas todas elas com esse resultado positivo que nos deixou bem contentes.
0: Olha aqui, se você prestar atenção na forma que foi... da melhoria, todas as escolas melhoraram, todas.
1: Sim.
0: O que me chama atenção é nas escolas, nas duas primeiras que você destacou, estavam com uma nota muito baixa. Isso. E melhorou muito.
1: Isso.
0: E as outras, digamos assim, não é que estavam, muitas outras estavam até com o IDEB do ano passado melhor, entretanto não melhoraram tanto.
1: Uhum.
0: Né? Uhum. Ou seja, essa diferença das duas primeiras, né, que estava com o IDEB 4.6 para 6.5. A terceira é de 5.5 para 6.7. Então, assim, se você tivesse a melhoria na proporção idêntica a todas, o IDEB nosso seria muito melhor.
1: Sim, por isso, você viu como que o IDEB é um resultado coletivo? Se alguma escola não vai bem, toda a rede cai.
0: Sim.
1: Então, ninguém larga a mão de ninguém.
0: Uhum. Tem que puxar todo mundo junto.
1: Todo mundo tem que ir
0: junto.
1: Então,
0: só para deixar claro, pessoal, não é que a escola foi ruim. A melhoria no resultado foi menor.
1: Foi menor, exatamente. Avançou.
0: Avançou.
1: Nós não tivemos, graças a Deus, existem lugares que teve escola que retrocedeu, uhum, que diminuiu a nota. Bandeirantes,
0: aqui,
1: todas...
0: Aqui, pessoal, deixa eu só tentar mostrar aqui, não vai dar. Mas eu vou tentar falar para a Aline passar para mim, eu...
1: Sim,
0: coloco no site,
1: passamos.
0: Depois.
1: Bandeirantes, todas as escolas avançaram. Por isso, a gente já fez uma reunião na semana passada e eu parabenizei todas as diretoras. Falei, meninas, esse mérito é todo de vocês. Mandamos no grupo de WhatsApp das coordenadoras, que estão todas as coordenadoras, uhum, pedagógicas da rede nesse grupo, agradecendo a elas, porque é mérito delas que vem se esforçando. E aí, Lúcio, vamos falar da projeção disso. Nós estamos hoje plantando o que nós queremos colher no próximo IDEB, que é no ano que vem.
0: Já,
1: porque essa avaliação foi no ano passado.
0: Sim.
1: Então, como eu disse...
0: Demorou para sair o resultado, mas...
1: Demora 6 meses, porque é o Brasil inteiro, uhum, né? O MEC, o FNDE lá, enfim, são muitos envolvidos para chegar nesses resultados e muitas regiões do Brasil. Mas esse material que nós estamos usando hoje, ele veio dessa vez, você gostou, Lúcio? Olha lá, personalizado.
0: Olha lá, Bandeirante,
1: imagens,
0: ó.
1: Imagens de Bandeirantes. Então esse é o material, se eu mostrar aqui aparece também?
0: Aparece também, deixa eu deixar sua câmera maior, pronto.
1: Este é o material que nós estamos apresentando, chegou agora os próximos dois bimestres, no caso, vão ser trabalhados com este material. Tem o hino de Bandeirantes atrás, tem as imagens personalizadas com os nossos pontos turísticos, e aí toda a apostila que os nossos alunos estão trabalhando, as avaliações, elas estão voltadas para essa aprendizagem bem efetiva. Tanto em ciências, matemática, história, geografia, educação física, inglês. E os nossos alunos já estão cantando inglês.
0: Olha que bacana.
1: Os resultados chegam, né? Essa aqui é do infantil, educação infantil 4 e 5 também recebe, junto com o material, um livro de literatura infantil. A leitura é o pontapé inicial para a gente conseguir avançar, uhum, né? Então, todos os materiais vieram personalizados do município de Bandeirantes mesmo, para que o aluno sinta essa territorialidade, esse pertencimento, faz parte do cotidiano dele o que o livro traz. E aí o conteúdo, claro, sempre voltado à idade, ao planejamento dessas turmas. Agora, a expectativa é grande. Quando nós trabalhamos com isso aqui, agora 2026, vamos trabalhar em 2027, a avaliação vai ser feita no final de 2027, já vão ter passado 2 anos com o material. Positivo. Isso é porque nós avançamos, não existia material.
0: Não.
1: Então nós esperamos mais um salto para o próximo. Estamos com boas expectativas, né?
0: Uhum.
1: E aí a gente agradece ao Jaelson e ao Mano, porque nada disso seria possível sem a autorização deles. Eu falo que uma das coisas que nós podemos colocar como mérito do avanço do IDEB foi a composição do quadro de professores. Quando nós começamos no ano passado, nós tínhamos um desfalque muito grande no quadro de professores. Os professores não eram suficientes para o número de salas que existia no município.
0: Faltavam
1: número de turmas.
0: Professores.
1: Faltava. Então, o que a gente fazia? Dobrava. Dava o regime suplementar, que a gente chama de dobra ou regime. O que é esse regime suplementar? O professor que é concursado 20 horas de manhã, ele dá aula à tarde também. Só que aí não é um compromisso que ele tenha que ficar ali o ano inteiro. Se por qualquer motivo ele precisa largar aquelas aulas, ele não pode dar continuidade, a gente tem que arrumar outro professor ou contratar PSS. E professores de PSS são muito transitórios. Eles têm contrato por pouco período, um período muito curto, 6 meses, 1 ano, no máximo 2 anos. E com isso era muita... uma rotatividade de professores que prejudicava o aprendizado dos alunos. Nós fizemos o primeiro trabalho, foi esse, compor o quadro. Então foram contratados mais de 100 professores.
0: Uhum.
1: Era muito professor. Então hoje, com o quadro completo, nós percebemos que houve melhora na aprendizagem das crianças.
0: Até porque cada sala está com a sua sala, né?
1: Exatamente. Você, cada professor está com a sua turma certinho.
0: Isso que é legal também. Ou seja, vai se plantando, vai se colhendo e melhorando a cada dia, né?
1: Isso mesmo.
0: Aline, 9-4, quero agradecer a sua presença aqui. Eu vou, em breve, eu vou falar sobre o hino de Bandeirantes.
1: Ah, é?
0: É.
1: Hino?
0: Hino.
1: Legal.
0: Vai ter que mudar o hino.
1: Ah, é?
0: Sim.
1: Por quê?
0: Porque os vereadores estão mudando as ruas.
1: Você quer mudar o hino?
0: É porque, olha, você já prestou atenção no hino de Bandeirantes?
1: Sim, amo ele. Acho ele lindo.
0: É lindo.
1: Sou apaixonado pelo hino.
0: Eu também sou. Por isso que eu acho que deveria mudar.
1: Não é porque é nosso, não, mas eu falo que é o hino mais bonito que tem.
0: Presta atenção no hino, você deve, né? Em cada canto da Bandeirantes.
1: Nas dobras de cada esquina, um pedaço do Brasil.
0: É, estão tirando. Estão tirando a abençoada das ruas de Bandeirantes, tirando o nome de rua, colocando o nome de outras ruas, enfim.
1: Eita.
0: Mas enfim, isso é coisa de vereador, né? Mas tá tudo bem. Aline, muito obrigado pela visita. Só pra dar uma apimentada só, eu não podia deixar de...
1: Não me põe nessa. Mas, um abraço aí.
0: Obrigado. E parabéns.
1: Muito obrigada, Lúcio. Obrigada pela abertura de sempre, para que nós estejamos presentes aqui, trazendo essa prestação de contas para a população. O nosso trabalho na Secretaria de Educação é para isso. Nós prestamos um serviço público e nós queremos um serviço público que seja de qualidade.
0: Sim.
1: Que as nossas escolas públicas sejam aí valorizadas, os nossos professores, nossos servidores, serviços gerais, motoristas, agradecendo muito a eles, todos que se empenharam, e as famílias, Lúcio. A gente não conseguiria nenhum resultado positivo se as famílias não tivessem se empenhado em não deixar a criança faltar, em fazer, olhar na bolsa, tem dever de casa, tem tarefa, enfim, nós precisamos agradecer aos pais, sempre parceiros, pela confiança também, e a todo o pessoal da prefeitura, pela administração municipal, que tem avançado junto com a gente, aprovando sempre as ideias, dando boas ideias para que a gente consiga alcançar essa qualidade. Muito obrigada.
0: São exatamente 9:06 aqui no nosso Casa Notícias. A gente vai ficando por aqui, prometendo voltar amanhã, a partir das 8h. Continue conosco, vem aí o nosso Casa e Companhia. Até lá.
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0: Olá, hoje 10 de agosto, dia da solidariedade cristã e dia internacional do biodiesel. Aniversariantes, em 1959 nascia a atriz americana Rosanna Kett. Em 1960, nasceu o ator e cantor espanhol Antônio Bandeiras. E em 1971, nasceu o ator brasileiro Fábio Assunção. Fatos históricos. Em 1920, foram assinados o Tratado dos Novos Estados, o Tratado das Fronteiras com a Romênia, um tratado entre a Itália e a Grécia sobre as ilhas Dodecaneso e o Tratado de Séforis. Em 1923, na Alemanha, iniciou-se um período de greves e confrontos. Em 1949, a data foi marcada nos Estados Unidos, né? Porque foram definidos os estados dos departamentos de defesa. Em 1961, a Inglaterra pediu a sua admissão no seio da comunidade europeia.
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2: 9:13, bom dia! Bom dia! E aí, tudo bem? Tudo ótimo? Como está a sua manhã de segundona? Bom dia, bom dia, bom dia! Bora lá, bora lá, bora lá! Começamos mais um... Bom dia aqui na nossa Casa FM, nosso Casa e Companhia tá entrando no ar, hein? Ah, você uma excelente manhã de segundona, tá em casa, tá no trabalho, tá no trânsito, tá nos levando de carona. Seja bem-vindo, seja bem-vinda, essa é a nossa Casa FM.
3: Bom dia, dona de casa.
2: Alô, alô, dona de casa.
3: Bom dia, trabalhador,
2: trabalhadora, bom dia. Alô, motorista, taxista.
3: Bom dia.
2: Alô, doutora, alô, enfermeira, alô, enfermeiro, a galera nas repartições públicas. Bom dia, bom dia, bom dia. Obrigada pelo carinho sempre com a nossa Casa FM. Vamos juntos, sintonizados, levando a gente de carona, tocando muita música, muita coisa legal pra você curtir de montão a nossa programação. Fique à vontade, a partir de agora, Lúcio Escalada com você. Bom dia. Fique à vontade na nossa 87.7.
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2: Bruno Rosa, Jorge e Matheus, a grama do vizinho.

Estrada de Chão, Rio Negro e Solimões, aqui na nossa manhã. Bom dia! Bom dia, bom dia, bom dia pra você que tá aí acompanhando a nossa manhã. Já mandou sua mensagem pra gente? Manda aí, me ajude a fazer aqui a nossa Casa FM do seu.

0: participa com a gente, nos deixa fazer junto, né, a nossa programação dessa manhã de segundona. Fique à vontade, vamos lá, eu e você, você e eu. Manda sua mensagem, né, você tá em casa, tá no trabalho aí, tá nos levando de carona. É muito bom saber que você tá aí acompanhando a nossa programação. Manda sua mensagem pra cá, vamos juntinhos, onde quer que você esteja, tá bom? 999-2040-10, tá? Você vai estar participando com a gente, deixando aí a sua participação, mandando o seu alô, fazendo a nossa Casa FM, o nosso Casa e Companhia do seu jeito. Fique à vontade mesmo. 9 horas mais 27 minutos, 9h27. Fofoca aí.
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2: Virgínia Fonseca falou sobre a reconciliação com Vini Júnior e negou que os dois tenham feito algum tipo de acordo para retomar o relacionamento. Questionada sobre as condições para a volta do casal, a influenciadora afirmou que prefere definir o momento como um processo de

0: amadurecimento dos dois. A declaração acontece após meses de especulações sobre o relacionamento, que terminou em junho e voltou a ser assunto com as diversas interações entre os dois. Virgínia também foi questionada sobre críticas feitas por internautas, especialmente após declarações anteriores em que afirmou que não negociaria determinadas questões na relação. Segundo ela, reconciliação estaria ligada às mudanças e ao amadurecimento do casal.
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1: em Bandeirantes, 16 graus. 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

10:09 da nossa manhã, nessa segundona. Para de me dar moral, hein? Aqui na nossa programação Open Mic. 10:09. Bom dia pra você acompanhando a nossa Casa FM, nosso Casa e Companhia. Vamos juntos, tá? Até o meio-dia, com muita música, muita coisa legal, deixando a sua manhã muito mais gostosa. Fique à vontade aí pra você que nos ouve, pra você que nos assiste. Vamos juntinhos aqui nas ondas da nossa Casa FM, tá? Você mandando o seu recado, participando, interagindo, fazendo aqui a nossa Casa e Companhia do seu jeito. Bom dia! 10:09. Fique à vontade, manda aí o seu alô, interage comigo, eu vou com você, sem dúvida alguma, aqui nas ondas da nossa Casa FM, tá? São exatamente 10:10 aqui nas ondas da nossa Casa FM, tá de boa, tá suave. Ou tá trabalhando, né? Tá aí na luta e na labuta acompanhando a nossa programação. Olha, terremoto de magnitude 7.4 atingiu a Colômbia, né? E chacoalhou aí Bagdá. Um terremoto de magnitude 7.4 atingiu a Colômbia hoje e chocoalhou, olha que coisa, chocoalhou Bagdá e outras cidades do país, segundo as agências sismológicas internacionais. Olha, o tremor chacoalhou, então, portanto, a capital Bogotá. Eu não sei o que está acontecendo comigo hoje, rapaz. Estou tremendo a língua aqui. Segundo um repórter da agência de notícias Reuters, in loco, né? Sirenes de terremoto tocaram na cidade. Segundo os vídeos que circulam nas redes sociais, nessa segunda, né? A cidade de Manizales foi uma das cidades mais afetadas. E uma cúpula da Catedral Basílica Metropolitana sofreu graves danos, segundo a Rádio Caracol. O governador do estado de Chocó afirmou que o terremoto causou uma destruição significante e deixou feridos, porém não especificou quantos, né? Rapaz, mais uma catástrofe aí de terremoto também na Colômbia, né? Que coisa. São exatamente 10:11 da nossa manhã, Mundo da Fama. E a gente volta já com mais músicas, mais sucesso pra você na nossa manhã, Mundo da Fama.

0: Olá, de volta por aqui. Deixa eu falar da nossa queridíssima El-chan, Sheila Carvalho, relembrando Vitória no El-chan e faz reflexão sobre nova fase. Sheila Carvalho celebrou nas redes sociais os 29 anos da conquista do título de Morena do El-chan, momento que marcou sua trajetória artística e a projetou nacionalmente. Aos 52 anos, a ex-dançarina relembrou a data com uma mensagem de gratidão e refletiu sobre a transformação dos seus sonhos ao longo das últimas décadas. A conquista aconteceu em 1997, durante um concurso exibido ao vivo no Domingão do Faustão, que reuniu cerca de 2,5 mil candidatas de diferentes regiões do Brasil. Na decisão, a Sheila recebeu 59,9% dos votos do público. Superou aí Rosiane Pinheiro e garantiu a vaga deixada por Débora Brasil no grupo El-chan, iniciando uma das fases mais marcantes da sua carreira. Ai, caramba! Parabéns, então, pra nossa rainha morena do El-chan, Sheila Carvalho, 29 anos. Valeu a pena recordar, com certeza. Quer saber mais? Eu volto rapidinho.
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0: Fique agora com o resumo de Sortilégio. Vitória encontra Bruno em uma ilha e entrega dinheiro para que ele fuja. O criminoso revela que pretende escapar para Guatemala, critica Vitória por ainda amar Alessandro e afirma que a odeia. Alessandro chega ao local, enfrenta Bruno e acaba atingido por um tiro no braço. Eric toma a arma do criminoso, reage e mata Bruno. Meses depois, Maria José, Paula e Pedro visitam Helena na prisão, onde ela demonstra arrependimento pelos crimes que cometeu. Vitória pede que Fernando siga a vida ao lado de uma mulher que possa lhe dar filhos, mas ele se recusa a desistir do relacionamento e reafirma seu amor. Alessandro visita Maura na cadeia, aceita seu pedido de perdão e encerra as mágoas do passado. Vitória e Fernando se despedem, enquanto Raquel recebe alta da clínica. Fernando surpreende Vitória ao chegar à sua nova casa e afirma que esperará o tempo que for necessário até que ela aceite recomeçar ao seu lado. No desfecho da história, Alessandro e Maria José se casam em uma cerimônia maia e juram amor eterno.
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2: 10 horas mais 17 minutos. Bom dia pra você. Vamos juntinhos onde quer que você esteja. Dilcinho, 12 horas.

0: 30 minutos da nossa manhã, segundona, 10 de agosto de 2026, na Era Azevedo. Quem avisa, amigo, é, hein? Vamos juntinhos aqui na nossa programação. Fique à vontade nas ondas da nossa casa FM, 10h30. Olha a temperatura e a previsão do tempo a partir de agora dentro da nossa Casa FM. Olha, a temperatura fica entre 14 e 25 graus. A umidade relativa do ar varia entre 61% e 94%. A precipitação acumulada, ou seja, 1,6 milímetros, com uma probabilidade de ocorrência de chuva de 74%. O sol nasceu às 6h52 e irá se pôr às 18h04, segundo o site do Cimepar, para hoje Bandeirantes e toda a nossa região. A temperatura, né, como eu destaquei, entre 14 e 25 graus, o vento na casa de 18 km por hora, com rajadas podendo chegar a 47 km por hora. Neste momento, os termômetros marcam aqui, em Bandeirantes, 20 graus.
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3: 10 horas 35 minutos. Bom dia, bom dia, bom dia. Vamos juntos aqui nas ondas da nossa Casa FM, onde quer que você esteja. Você mandando o seu recado, bora lá ouvir os nossos ouvintes.
11: Bom dia, José Alonso Escalada.
3: Bom dia.
11: Bom dia, os ouvintes do Estúdio Casa FM 87.7. José Alonso Escalada.
3: Sou eu.
11: Manda para mim.
3: Claro.
11: Rosa versus Evinho. Oferecer para todos os ouvintes do Casa FM. Ótima segunda-feira abençoada para todos.
3: Opa, então vai curtir agora. Rosa versus Evinhos. Gustavo Lima, bom dia.

0: Feliz aniversário! Parabéns, parabéns, parabéns.
1: Feliz aniversário.
0: É, muitos anos de vida, saúde, paz, alegria e realizações, tá, Michele? Olha, lembrando, né, que você tá aí acompanhando a nossa manhã, o nosso apoio cultural lá da padaria do Joãozinho, sorteia todo mês aqui na nossa Casa FM um bolo para os aniversariantes. Você tem aniversariante aí em casa? Manda pra gente, você vai estar concorrendo aí, tá bom? Fique à vontade. 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Faltando 10 minutinhos para as 11 da manhã, fofoca aí! 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
3: Tainá Militão, grávida de 32 semanas do terceiro filho, compartilhou nas redes sociais como tem lidado com as mudanças no corpo durante a gestação. A influenciadora revelou que já ganhou 10 quilos, mas afirmou que continua mantendo uma rotina ativa, com exercícios físicos e alimentação equilibrada. Tainá também destacou que não encara o ganho de peso como um problema e reforçou que cada gravidez acontece de uma maneira diferente. Ela contou ainda que tem enfrentado situações comuns dessa fase, como insônia, idas frequentes ao banheiro, contrações de treinamento e os movimentos intensos do bebê. Para ela, o mais importante é cuidar da saúde e evitar comparações durante a gestação.
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0: gente, Shawn Mendes se derrete por Bruna Marquezine mudou minha vida. Ai, que fofo. No aniversário de 31 anos da Bruna Marquezine, Shawn Mendes fez questão de se declarar publicamente pela primeira vez. O cantor canadense compartilhou diversos momentos do casal nas redes sociais e ainda publicou uma nova foto dos dois juntos nos stories para marcar aí a data. Na homenagem, Shawn se arriscou no português e escreveu: "Feliz aniversário, my baby. Você é a luz, é mamãe em todos os lugares pelos quais passa. Não quero ser muito meloso, mas você realmente mudou a minha vida e eu sou incrivelmente grato por você. Eu te amo muito, muito, muito, muito. Todos nós te amamos, amor." A publicação também reúne fotos e vídeos da visita do casal à Casa Amarela Providência, ONG dedicada à arte, educação e cultura no Morro da Providência, na região central do Rio de Janeiro. Ai, que fofo, gente! Recebendo declaração de amor no dia do seu aniversário. Parabéns, Bruna Marquezine, por mais um ano de vida. Parabéns por estar ao lado do Shawn e por tudo que você representa. Estamos sentindo falta da Bruna nas novelas, não estamos, gente? Fala sério! E é isso, eu volto rapidinho pra fofocar mais aqui. Fiquem ligados.
1: No mundo da fama. 10h56, Chimarruts, do lado de cá.

0: Muito obrigada.
1: Tem que ser mais forte.

0: 11 horas mais 5 minutos aqui na nossa manhã. Tiaguinho, vou querer de novo. Vamos juntos até o meio-dia com muita música, muita coisa legal pra você nas ondas da nossa casa FM. De novo, de novo. 11 horas mais 6 minutos. Bom dia. Vamos juntinhos aqui nas ondas da nossa casa FM, onde quer que você esteja. Nosso Casa e Companhia tá no ar e com você e pra você até meio-dia, com muita coisa boa rolando e tocando pra você aqui na nossa programação. Fofoca aí, ouça!
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2: Isabela Arantes abriu o coração ao falar sobre a perda gestacional que viveu ao lado de Gabriel Medina. O casal, que se casou em julho, esperava o primeiro filho, Gael, mas descobriu durante um ultrassom que o coração do bebê havia parado de bater. Isabela contou que a notícia foi um choque, principalmente porque ainda apresentava os sintomas normais da gravidez e não havia percebido nenhum sinal de que algo estivesse errado. Em seu desabafo, a influenciadora afirmou que os dias têm sido difíceis e que ainda enfrenta muitos questionamentos e reflexões. Isabela disse estar se apoiando na fé e confiando em Deus para atravessar o momento de luto. Gabriel Medina também se manifestou para apoiar a esposa, declarando seu amor, orgulho pela força dela e reforçando que estará ao seu lado durante esse período.
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0: 11 horas mais 11 minutos. Alô, Cuco! Tá lá acompanhando a nossa programação, tá com o radinho ligado na nossa 87.7. Inventor dos Amores, Gustavo Lima, Jorge e Matheus. Bom dia!

0: 11:19 agora, bom dia!
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10:24. Bom dia, bom dia, bom dia, bom dia. Matheus e Cauã, na cara, aqui nas ondas da nossa Casa FM. Tudo de bom pra você, muito bom saber que você tá aí do outro lado do rádio, deixando a gente ir junto com você. Vamos juntinhos, tá? Onde quer que você esteja, em casa, no trabalho, no trânsito, fique à vontade. Eu quero aproveitar e dar um toque muito bacana pra você do nosso apoio cultural, hein? 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Ter aí, ó, muita qualidade e muita confiança à sua disposição. 11:26 da nossa manhã, 11:26 nas ondas do rádio Mundo da Fama.

0: Olha só, de volta e vem. Tan, tan, tan, tan. Casamento por aí. Mel Mozilo e Marcelo Melo Júnior anunciam noivado nas redes sociais. Mel Mozilo e Marcelo Melo Júnior estão noivos. O casal anunciou a novidade por meio de um vídeo publicado em conjunto nas redes sociais. Na legenda, os atores fizeram referência ao romance que começou nos bastidores da novela Renascer. Da ficção para a vida real. Um novo capítulo da nossa história. Escreveram eles. Os dois vivem aí um relacionamento desde 2024. Ai, que lindos! Melzinha, Marcelinho, Melo Júnior. Um beijo pra vocês. Que desse noivado venha o casamento, venha filhos. Ai, venha formar aí uma família feliz. A gente fica na torcida. Muita gente criticou aí o relacionamento dos dois no início, achando o Marcelo muito mais velho do que a Mel. Mas eles se amam, gente. O importante é isso. E ponto final nesse assunto. Vamos juntos com eles comemorar. Pros dois. Eu volto bem rapidinho com a nossa última fofoquinha pra hoje. Já, já.
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2: Fique agora com o resumo de Quem Ama Cuida. Ademir ameaça colocar Adriana de volta na cadeia. Sueli conta a Dora como foi assediada por Ademir. Joel e Otoniel conversam sobre Francesca. Kleber fica surpreso quando Pedro lhe comunica que voltou a estudar o caso de Arthur Brandão. Carmita conta a Pilar que Adriana está trabalhando em um restaurante. Pedro comemora o estado de saúde de Bruna. Dora encontra Ademir em sua academia de dança. Bruna tenta prejudicar seu tratamento para manter Pedro ao seu lado. André descobre que o perito que assinou o laudo de Arthur estava envolvido em fraudes e foi encontrado morto. Adriana e Yuri se encontram.
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3: 11 horas 32 minutos, só pra contrariar, machuca demais.

11 horas mais 44 minutos da nossa manhã. João Gustavo e Murilo, piscininha aqui nas ondas da nossa Casa FM. Bom dia, bom dia, bom dia, bom dia. Agora é hora de Mundo da Fama, acompanha aí, a gente volta já com as velhinhas que continuam dando aquele talentaço legal na nossa programação, não sai daí não.

0: Chegando por aqui, olha quem falou a favor. Sônia Abrão sai em defesa aí de Eliane e questiona SBT pela contratação de ex-fazenda. Que história é essa? Bem, durante o programa Tarde é Sua da Rede TV, a apresentadora Sônia Abrão rasgou o verbo e detonou Carol Leck após a comunicadora desdenhar da trajetória de Eliana na TV Globo durante comentários feitos no Fofocalizando do SBT. Sem poupar críticas, Sônia ainda questionou o critério adotado pela emissora para contratar a ex-participante de A Fazenda e colocá-la no posto de comentarista. Pois é, exatamente assim. A Carol Leck, apresentadora do Fofocalizando, do SBT, recebeu uma chuva de críticas nas redes sociais ao comentar a trajetória de Eliana nas tardes de domingo da TV Globo. A ex-fazenda insinuou que a veterana da televisão aberta não estaria correspondendo às expectativas, apesar de o Em Família liderar a audiência nas principais praças do país. Botaram o programa novo, estão virando o pessoal de cabeça para baixo, mas a apresentadora não está recebendo nada, disse Carol, que fez o comentário após enaltecer Patrícia Bravanel. Diante da repercussão negativa, a Carol usou aí as redes sociais para se retratar e publicou um comunicado pedindo desculpas. Tenho um respeito e uma admiração gigantesca pela Eliana. Ela é uma referência indiscutível como artista. Uma apresentadora brilhante, uma mulher e mãe inspiradora, cuja trajetória sempre admirei. Em momento algum, minha intenção foi desrespeitar a pessoa ou a história que ela construiu na televisão brasileira, escreveu ela em parte do texto. Mesmo depois das desculpas de Carol, ela não deixou de ser julgada pela Sônia Abrão. E é isso! Quer mais fofocas? Tem, mas só amanhã agora eu volto, tá? Trazendo um montão de fofocas pra vocês de segunda a sexta por aqui. Beijos! Tchau, tchau!
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6: O Mônaco, comandado por Felipe Luiz, venceu o Liverpool por 3-2 em amistoso disputado em Anfield. A equipe inglesa abriu 2 gols de vantagem ainda no primeiro tempo, com Isaac e Wirtz. Mas o time francês reagiu antes do intervalo com Golovin, de pênalti. Na segunda etapa, o Mônaco voltou melhor e buscou a virada com Bieret, aos 11 minutos, e Brunner, aos 43. A vitória teve um significado especial para Felipe Luiz, que completou 41 anos neste domingo e conquistou sua primeira grande vitória como treinador no futebol europeu.
8: As últimas do esporte. 11:52 aqui nas ondas da nossa Casa FM. Galerinha, é o seguinte, ó, tô tirando meu timinho de campo, vou ficando por aqui, prometendo voltar amanhã, a partir das 7:00 da manhã, aqui na nossa Casa FM, tá? Uma ótima segunda-feira, 10 de agosto, fica aí com as nossas velhinhas que continuam dando aquele talentaço legal na nossa programação, tá bom? Daqui a pouquinho, às 15:00, tem aí a Maria Clara, e vem aí novidades, tá? Pra você. Então, aquele abraço mesmo do tamanho do Brasil. Fiquem todos com Deus. Holy City, aqui na nossa programação, pra você relembrar as velhinhas que continuam daquele talentaço legal. Tchau, tchau, se cuidem. Sejam felizes e boa segunda-feira. Bom dia.

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boa tarde, uma ótima tarde, começando o Top Show pra vocês, aqui pela minha, pela sua, pela nossa Casa FM, isso mesmo, Estúdio Casa FM 87,7, vamos ficar juntinhos até as 17 horas, música, informação, entretenimento para todos vocês. Então, gente, o que será que tem de curiosidades, o que será a dica de saúde de hoje? Então fiquem sintonizados que já já eu conto pra vocês. Mas primeiramente, né, quero falar com você que quer participar, que quer ficar ligadinho, mandar uma mensagem. É simples, nosso WhatsApp está aberto, 999-20-4010. 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E eu quero falar para vocês que hoje é o seguinte, o nosso Dicas de Saúde, vamos falar sobre 5 dicas para combater os sintomas da menopausa. Atenção, mulherada, meninas, viu? São coisas simples, que ajudam bastante, tá? Para dar aquela aliviada, né? Porque tratamento tem que fazer, mas se você tem um alívio, né, ajuda para você poder aguentar o tranco com força, então já já nós vamos falar para vocês. Também tem curiosidades para vocês, viu? Eu achei bacana que nós vamos falar sobre a curiosa história da pasta de dente. Você acha que começou quando? Há uns 100 anos atrás? 70, 50 anos? Gente, é uma história milenar, tá bom? E põe milênios nisso. Já, já eu conto. E também tem a nossa mensagem do dia para vocês, mais do que especial. Mas agora, são 15 horas e... Vou esperar virar, gente, porque eu sou minha sistemática. Ah, sim. 15 horas, 6 minutos. Vamos começar a programação com Zaneta e Cristiano, Cadeira Cativa. Teremos Katy Perry, Roar e Murilo Rufi, Tomara. Meus amigos, minhas amigas, sejam muito bem-vindos. O Top Show está no ar.

0: amigo, que o Colégio Céu de Bandeirantes é o que mais aprova, a gente prova. Escuta aí, os aprovados até agora no ano de 2025. Rafael, Sistema de Informação UEMP. Daniel, Engenharia Civil na FEMA. Mariane, Odonto Positivo. Vinícius, Psicologia Unifil. Isabela, Psicologia PUC. Ana Beatriz, Nutrição Unifil. Maria Luna, passou na PUC em Direito. E também na UEL, em Letras e Inglês. E tem muito mais resultados pra sair.
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São 15 horas e 20 minutos, estamos de volta. 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E falando em Pingo de Gente, quinta-feira, nossa querida Dani, lá da Pingo de Gente, vai estar aqui no Top Show para falar, lógico, da loja, né, do que oferecem para os seus filhos, mas principalmente nós vamos aproveitar que é o mês do aleitamento materno, isso mesmo, e ela vai falar um pouquinho, né, ela que há anos e anos, né, lida com mamães, né, com crianças, com recém-nascidos. Então a Dani vai estar aqui falando sobre o aleitamento materno, as vantagens, né, do aleitamento para as crianças e para as mães também, viu? Vai ser uma tarde bem gostosa com a Dani nessa próxima quinta-feira. Então, mamães, prestem atenção, fiquem ligadinhos, porque é um assunto muito bacana para vocês, tá bom? 15 horas 25 minutos. Luan Santana tá chegando com o Olho Marrom? Tá chegando. Grupo Menos é Mais, com a participação de Marília Mendonça, Amor Falsificado e Alex Warren, Ordinary. E daqui a pouquinho eu tô de volta com dicas de saúde. Vamos falar sobre menopausa e algumas dicas, né, pra gente deixar ela um pouquinho mais leve no nosso dia a dia.

você pra casar, viu?

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Estamos de volta com o Top Show. São 15 horas e 40 minutos. Daqui a pouquinho, dicas de saúde para vocês. 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

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E vamos para o nosso Dicas de Saúde de hoje. Dicas rápidas, básicas aqui, ó, para combater os sintomas da menopausa. Para aliviar, né, aqueles sintomas da menopausa, é muito importante que nós, mulheres, tenhamos o acompanhamento, né, do médico ginecologista, né, para que seja feito o monitoramento dos níveis hormonais e assim, né, ser possível indicar a reposição, né, caso seja necessário. Além de ser recomendado outras práticas, né? Então, nós vamos falar sobre o que é necessário fazer, tá? A menopausa é um período na vida das mulheres marcado por vários sinais e sintomas que podem interferir na qualidade de vida e nos relacionamentos interpessoais. É comum que durante a menopausa exista aumento da temperatura corporal, aumento da queda de cabelo, acúmulo de gordura na barriguinha, enfraquecimento dos ossos e alterações de humor. E agora vai algumas dicas aqui para a gente se ajudar, né, a aliviar os sintomas. Primeira dica, orientação médica. É importante ir ao ginecologista caso se perceba que os sintomas da menopausa estão mais frequentes, intensos e que possuem efeito negativo na qualidade de vida. Tá? Então, ao ir ao ginecologista, é possível que sejam solicitados exames para verificar a concentração de hormônios, estrogênio e progesterona. No caso de ser verificado que os níveis são baixos, o médico pode recomendar a realização de terapia de reposição hormonal para aliviar os sintomas e, né, melhorar a qualidade de vida da mulher. No entanto, é importante que o tratamento seja feito conforme a orientação do médico, tá? Para evitar futuras complicações. Segunda dica, praticar atividade física. A prática de atividade física é bastante importante na menopausa, pois promove a liberação de endorfinas na corrente sanguínea, conferindo a sensação de prazer e de bem-estar físico e emocional também. Assim, é importante escolher uma atividade física que garanta o prazer, como andar de bicicleta, hidroginástica ou pilates, que é maravilhoso, ajuda bastante, tá? Também, alimentar-se corretamente. Você se alimentar corretamente,

indiretamente alivia os sintomas da menopausa, sendo recomendados o consumo regular de alimentos como soja, inhame, né? Que contém fitoestrogênios, que são substâncias que ajudam a diminuir os incômodos da menopausa. Mas lembre-se, se você for, né, alérgico a algum tipo desses alimentos, né, tem muita gente que tem intolerância à soja, substitui para outra alimentação. Por isso que a gente sempre fala, o médico vai fazer todas as orientações. A primeira dica sempre é a principal, porque vai abranger as outras, tá bom? Beber bastante água, não esqueça, viu? Porque durante a menopausa é como que a pele e os cabelos fiquem mais finos, ressecados, né? Além de haver maior chance de aparecerem manchas na pele, né? Mais quedas de cabelo. Então, para evitar isso, é importante beber bastante água durante o dia, né? Pois assim é possível manter ambos hidratados e saudáveis. Tomar chás, né, chazinhos que são relaxantes também, é bom, chazinho de camomila, né, que ele pode ser usado como objetivo de diminuir a alteração de humor, como uso na menopausa, né, gente. Então, o tratamento natural ajuda bastante também, mas é o médico que vai dizer se você vai poder fazer o tratamento natural. Tudo, gente, tem que ser muito detalhado pro médico. A menopausa é algo que todas nós mulheres iremos passar, né? Outras com mais índice maior, outras menor, né? Então tem gente que fala assim, ah, eu tô na menopausa, mas nem tô sentindo nada. Mas é o médico que vai ajudar. O tratamento adequado, certinho. Essas dicas aqui é para você se prevenindo e ajudando. Tomar bastante água, fazer atividade física, se cuidar, né? Se prevenindo antes. Antes mesmo de você chegar na menopausa. Se você está em período menstrual ainda, vá se hidratando, vá se cuidando, tá bom, mulherada? Porque a nossa saúde, depois dos 40, já dá uma mudada, né? Depois dos 50, daí a menopausa, às vezes, ela que é a fase maior, né? Que pega a menopausa é após os 48, 50, 52 anos. Então, fiquem ligadinhas, tá? Vamos se prevenir, vamos se cuidar, tá joia? São 15 horas e 50 minutos, teremos Noemi Noinu, do ABBA. Irmão da Lua, Amigo das Estrelas, Zezé Di Camargo e Luciano, e Vivendo Errado, Thiago e Graciano. E daqui a pouquinho eu volto.

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1: Vamos pôr no lugar, né?